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2: Vamos parar pra esconder a música dele.
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Esta canção é uma homenagem para você, meu irmão João Paulo.

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Legal, hein, gente? É, você curtiu aí o João Mineiro e Marciano, saudosos, né? Que já se foram e deixaram sua obra aí pra gente curtir esses modão, né? Alô, alô, alô, alô, alô, alô, Pedro Juan Cavalheiro, buen día, Pedro Juan, de los barrios, en sintonía con nosotros, escuchando la radio, esta es la 91.5, Cerro Corá FM, la música, la alegría, estamos por acá siempre con energía positiva, buen día. Bom dia, bom dia, bom dia, bom dia, bom dia, bom dia, fronteira abençoada, é, Ponta Porã, de todos os bairros.

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Tamo junto, tamo feliz, tamo alegre, tamo contente, tamo junto com esse povo maravilhoso que tá junto com a gente nessa manhã abençoada. Que bom que você tá aí ligado com a gente, hein? Bom dia, bom dia, bom dia. Bom dia, meu amigo, bom dia, minha amiga. Bom dia pro Silvio. Alô, Silvio. Bom dia pra ele, bom dia pra Laura. Bom dia pra família do Silvio aí ligado com a gente. Bom dia. Muito obrigado pela sintonia, por estar junto com a gente, a todos os amigos que nos ouvem, né? Aquele abraço, muito obrigado por estarem aqui curtindo o nosso programa. Amigos taxista, sou taxista, tô na rua, tô na pista. É, os taxistas estão na pista aí, né? E também os nossos queridos amigos aí que estão ouvindo a gente agora, tem o motorista de aplicativo e o taxista. Mas qual que é a diferença se os dois levam pessoas? Hã? É que o taxista, ele é aquele conservador, né? Taxista, mas o taxista tá modernizando também, ele tá no aplicativo também, né? É, o meu amigo Silvio falou, tô tomando um chimarrão e ouvindo o seu programa. Gostaria de ouvir a música Caixa 7. Vamos mandar pra você então, meu amigo Silvio, tá bom? Vamos mandar aqui a música Caixa 7. Um abraço pro meu amigão aí, o Silvio, né? Um abração pra ele. Um abração também pra minha amiga lá no bairro da Granja, Gladys. Também um abraço pra minha amiga Neia. Todo o pessoal aí no bairro da Granja, né? Que sempre ouve a gente aí. Muito obrigado pela sintonia, tá bom? Vamos trazendo então aqui o milagre do Caixa 7, né? Essa música bonita que o Silvio quer ouvir junto com a Laura. Vamos curtir? Vamos trazendo então aí pra você? É, gente, os modão do jeito que o povo gosta. A gente toca por aqui na Serro Coré FM, mandar um abração também aí aos amigos caminhoneiros. Alô, Vilmar, alô, parente! O Vilmar tá ligado com a gente, um abraço lá no bairro Jardim América, tio Aristide, tia Marli também, pessoal que ouve a gente também aí, um abraço, muito obrigado, tio Evaristo, tio Grilo, toda parentada que escuta nós aí, tio Geraldo, tia Joana, né? Um abraço pra todo mundo aí que sempre tá, tia Oraide, né? Os amigos que e parentes que ouvem a gente aí, aquele abraço. Bom dia pro Márcio, lá no Jardim dos Estados. Também bom dia pra dona Marta, esposa do Márcio. Graças a Deus, ótimo sábado, né, meu amigo? Estamos vivendo sabadão aí com felicidade no coração e, acima de tudo, com muita gratidão, né? Que é o mais importante. Essa música aqui é pro Silvio, ele pediu, vai ouvir.

milagre do Caixa 7, né, gente? É, a gente tem que ser sempre grato, né? Grato a Deus por tudo que Deus tem dado pra gente, que Deus tem dado muita coisa, gente. Às vezes você fica aí reclamando da vida, né? Fica aí, o que que Deus me deu? Ele te acordou hoje de manhã, quer coisa melhor que isso? Hã? Acordar de manhã. É, mas tá difícil. Ah, mas sempre teve difícil. Mas o importante não é a dificuldade. O importante é a fé que você tem no teu coração, que você já venceu, que já deu tudo certo. É isso que você precisa acreditar. Já deu tudo certo. Você já venceu. Você já venceu, tá bom? Fica tranquilo. A fé é isso. A fé é a certeza daquilo que você não pode ver, mas que você tem certeza que já deu certo. Então acredite que já deu certo, tá bom? Simplesmente agradeça. Vamos agradecer? Vamos cantar junto aí. Gratidão, gratidão na manhã aqui da sua 91.5. Gratidão por tudo, né? Porque Deus nos deu vida. Gratidão porque estamos aqui no rádio.

Tamo junto, tamo feliz, tamo contente, tamo aqui na Cerro Corá. Bom dia, bom dia, bom dia. Bom dia pra você, meu amigo, bom dia, minha amiga, bom dia você de todos os lugares, né? De todos os lugares que se ligam com a gente aqui na manhã. Nosso muito obrigado mesmo pela audiência de todos vocês aí, tá bom, gente? Afinal de contas, estamos vivendo mais um dia, e é isso que a gente tem que ser, sempre grato, né? Sempre gratidão no coração por tudo que Deus tem te dado, tá bom, gente? É mais um dia abençoado. Bom dia, meu amigo Roberto Salcedo. O Roberto, a mãe dele tá no hospital. Roberto, pode acreditar, tua mãe vai se recuperar, tá bom? Confia, porque às vezes a gente por nós mesmos, nós não temos condições. Mas é nesses momentos que a gente não tem mais condições que Deus entra em ação para ajudar a gente, tá bom? Às vezes a gente fala assim, ah, mas agora não tem mais jeito. Não, calma, aí que Deus vai entrar. Porque Deus, enquanto você pode fazer alguma coisa, Ele espera você fazer. Agora, quando você já não consegue fazer mais, aí Ele entra em ação para Ele fazer, tá bom? Para Ele fazer a parte dEle, tá? Porque senão você vai falar que é você mesmo que fez, né? Ah, eu consegui isso porque eu tinha dinheiro, consegui, né? Deus quer te ajudar, mas Ele quer que você entenda que Ele que te ajudou, né? Então, quando não tem mais jeito, que as pessoas falam que não tem condições, é aí que Deus entra em ação para fazer a parte dEle. Então, acredita, tua mãe vai se recuperar logo, logo, e daí, daqui a pouquinho, você já vai estar aí contente de novo, né? Roberto sempre tá contente, né? Sempre tá contente, mas eu sei que quando a mãe da gente está doentinha, quando o filho está doente, a gente não fica com a mesma alegria. Mas tenha certeza, logo, logo tua mãe vai estar de volta aí, feliz da vida, tá bom? Trazendo alegria, como ela sempre foi aquela pessoa carinhosa com os filhos e carinhosa com todos que ela conhece, né? Que Deus, em nome de Jesus, abençoe ela para que ela consiga se recuperar o mais rápido possível. Um abraço também para Simone, esposa do Roberto, para todo mundo, a Gislaine, lá no Jardim Primavera. Bom dia, bom dia, bom dia. Bom dia para o meu amigo Silvio. Bom dia para o Silvio. Tá ligado com a gente? Bom dia para Laura. Bom dia para o Eduardo, lá na Iaçui. Um abraço, os amigos da Iaçui aí. Todo mundo ligado com a gente. Hoje é sabadão, hein, gente? E nesse sábado gostoso tem muita coisa boa. Inclusive, tem também, gente, olha só. Inclusive tem aqui, deixa eu ver um pouquinho, a minha amiga, a Ramona, a Ramona Coene, tá ligada com a gente, ouvindo a programação. Bom dia, Ramona, obrigado pela audiência aí, minha querida. Ramona tá ouvindo a gente lá, deixa eu ver um pouquinho aqui, ela não me falou o bairro dela aqui, né, o bairro que ela tá, morando, só um pouquinho, por favor, aí, deixa eu ver se eu acho aqui o bairro da minha amiga. Não sei o que deu aqui, que o negócio não. Agora foi.

0: Agora sim, né, gente? Deixa eu dar uma olhadinha aqui o que que a Ramona Cohen mandou pra nós. Bom dia, minha amiga Ramona. Você tá bem, Ramona? Que tá acontecendo aí, minha querida? Que tá acontecendo aí, Ramona? Fala pra mim, minha amiga. Bom dia, bom dia. Ela mandou um recadinho aqui, olha aqui. Eu sou Ramona Cohen, Ramona Morinigo de Cohen. Eu sou Ramona Morinigo de Cohen, ela disse. E gostaria de saber por que os carnê, né? Que os carnê não estão vindo na casa. Mas que carnê que ela tá falando? Fala pra mim, amigo. Fala pra mim, Ramona. O que está acontecendo aí, minha amiga?
1: Casa aqui no residencial Ponta Porã 2, na rua Doutor José Lázaro.
0: Ah, entendi, entendi. Mas fala para mim o que, que você queria dizer mesmo, minha amiga. Diz para mim aí certinho, porque daí fica mais fácil para a gente compreender.
1: Aí eu vou ligar então.
0: Espera um pouquinho, não é isso. Ai, meu Deus, ela mandou um monte de mensagem e aí eu tenho que... Isso aqui não é, não. Meu pai amado, é tanta mensagem que ela mandou para mim aqui, né? Mas... Vamos ver se é essa aqui.
1: Bom dia, Aleixo.
0: Tudo agora sim.
1: Você, Aleixo, deixa eu te falar uma coisa. Você que fala muito com o Hélio, né?
0: Ah, eu não falo com o Hélio, querida. Eu não falo com... Na verdade, o Hélio tá na correria dele, fazendo a campanha dele aí, né? Fazendo a correria dele aí. Bom, é o seguinte, ela tá perguntando aqui, agora, pelo que eu entendi, ela tá perguntando, né? A dona Ramona Cohen, Ramona Morinigo Cohen, ela está perguntando, ela quer saber, né? Por que que os carnês, né? Do Abiporã, agora eu tô vendo aqui, os carnês do Abiporã não estão chegando nas casas, né? Ela, o endereço dela tá aqui, ela falou, acabou de falar aqui, vamos
1: lá. Casa aqui no residencial Ponta Porã 2, na rua Doutor José Lauro Sanches Espíndola. Atrás da escola Marcondinho. E eu não peguei ainda a conta. Eu tenho que ir lá pegar o carnezinho.
0: O carnezinho da... Atenção, atenção, atenção, atenção. Você que tem a sua casinha, não tá chegando o carnezinho na casa, é isso? É isso mesmo? Agora sim entendi. Então, Ramona, o pessoal tá reclamando. Pessoal da prefeitura, atenção, atenção, pessoal do Abiporã. Abiporã, o pessoal está reclamando que não está chegando os carnezinhos na casa. E aí, se não paga a casa, perde a casa, não é isso? E muitos que ganharam a casa não têm condições, às vezes, de ir buscar, porque às vezes são pessoas de idade e não têm condições de pegar lá na prefeitura. Outros. Não vem e ele fica aguardando chegar, não chega nunca, ele acaba não pagando. E quando vai ver, está acumulado já a conta e ele não consegue quitar. Então fica aí a dica para o pessoal do Abiporã. Vamos dar uma olhada por que não está indo lá nas casas das pessoas aí, tá bom? O carnezinho do Abiporã, tá bom? Ou que haja uma explicação melhor aí da prefeitura, né? Hoje existe meios digitais, rede social aí que se pode estar falando também, e se tiver como passar pra gente também, mandar no meu WhatsApp, a gente noticia para as pessoas também, não tem problema não, até porque é de interesse público, né? A gente tá aqui para servir a comunidade. Vamos trazendo mais, gente, vamos trazendo mais aí para você que tá junto com a gente. Bom dia, bom dia. Gente, eu mando alô pro Hélio sempre aqui, né? O Hélio Pelufo. O Hélio é amigo da gente, mas o Hélio tá na correria dele aí, tentando agora a pré-candidatura para deputado estadual, né? E ele tá na correria. Se ele ficar esperando o voto chegar, o voto não vem, né, gente? O pessoal pergunta por que que o político vem na casa da gente na época da eleição? Ele vai na tua casa porque ele precisa ganhar voto. Se ele não ganhar voto, ele não ganha eleição, né? Ah, mas por que que ele não vem depois? Depois ele tá trabalhando para tentar resolver os problemas, que foi para isso que a gente elegeu o político, né? Para ele fazer aquilo tem que ser feito. Agora, a gente tem que ver o resultado na cidade, né, gente? Às vezes a gente vota, o político não volta na casa, mas a gente não vê resultado nenhum, né? E agora eu digo pra você o seguinte: o Hélio foi um bom prefeito, né, gente? O Hélio foi um bom prefeito pra Ponta Porã. Todo mundo sabe isso aí, independente de, né? Todo mundo tem defeito também, ninguém foi a 100%, mas todo mundo sabe que foi um bom prefeito pra Ponta Porã, né? Agora vamos ver o que que o povo vai falar nas eleições aí, né? Como que o povo vai julgá-lo através do voto. trazendo aí Leandro Leonardo, gente. É, coração quer te encontrar.

0: rádio. Opa, beleza, beleza, beleza, beleza, né, gente? Eu tô recebendo aqui, né, um recadinho lá do pessoal da rua Astolfo do Amaral, bem lá no fundo do Planalto, tá precisando de patrulhamento lá na rua, né? É, gente, a dona mandou, bom dia, seu Aleixo, me desculpa te incomodar aí, disse, então, né? Gostaria de fazer um apelo aí, estou muito triste com a situação da nossa rua. Eles começaram a arrumar as ruas mais para cima da minha casa, mas na nossa ficou de lado. E ainda pior, falou, quando chove, não dá nem para sair de casa, né? Fica complicado a situação. É, gente, não é fácil não, hein? E aí elas pedem que dão um jeito lá, né, gente? Dão um jeito lá. É o recadinho aqui da... Deixa eu ver aqui um pouquinho. Recadinho da Stephanie. É, a Stephanie mandando um recado pra nós aqui, lá do Jardim Planalto. Recadinho da Stephanie do Jardim Planalto, gente. A Stephanie tá mandando aqui que olha, mandou um vídeo aqui da rua dela. É, ela disse o seguinte: o pessoal arrumou a rua, mas só na parte de cima. E lá embaixo, onde eu moro, ficou numa situação difícil. Eu faço um apelo, estou muito triste, seu Aleixo, com a situação da nossa rua. Eles começaram a arrumar as ruas mais para cima, mas a nossa ficou de lado. E está ainda pior, porque quando chove não dá nem para sair de casa, por causa da lama. Quando vamos sair, né, com as crianças, não conseguimos andar uma quadra. Pedimos às autoridades aí que olhem para a nossa rua e que terminem o serviço. A gente só quer ter o mesmo direito que os outros moradores têm da rua Astolfo do Amaral, que fica bem no fundo do Jardim Planalto. É, gente, pois é. Um abraço pro Hélio. Ô, Hélio, hoje continua, né, Hélio? 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
0: Obrigado, Hélio. Ele tá animado lá, hein? É, gente, hoje é sabadão, né? Sabadô, é, vai lá então na Morena Flor conferir aí a variedade. Pois é, né, gente? Morena Flor, um abraço aos amigos aí ligado com a gente. E ela disse, ela mostrou, né, o vídeo aqui pra mim e falou, seu Aleixo, por favor, fale pra nós aí, né? Mostra esse vídeo pra nós, pra que eles vejam que a parte de cima ficou boa, mas a parte lá do final, o Planalto foi sempre excluído, né? Agora que estão fazendo aí o asfalto, né? Estão fazendo o asfalto aí pro povo, né, gente? Mas essa rua lá no final, gente, pessoal lá debaixo do Planalto, lá no canto, lá na beira do rio, né? Pois o pessoal também paga imposto, pessoal também paga IPTU, pessoal também paga iluminação pública, o pessoal também merece uma rua boa para andar, né, gente? Então fica a dica aí, fica a dica da Stephanie lá do Jardim Planalto. Muito bem, vamos embora, gente, que Deus abençoe você, seja um dia abençoado com muita coisa boa, todos os comerciantes aí que ouvem a gente, muito obrigado pela sintonia de todos, tá bom? Vai dar tudo certo no dia de hoje, será um dia de vitória para você que acredita na vitória, para você que acredita em Deus. Se você acredita, as coisas boas acontecem. E a música é gratidão, gratidão.

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3: Das 17 horas, 30 minutos.
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0: Repórter Pedro Juan Caballero, Paraguai.
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